Cidade Negra, com pensamento da Gama. E a música também é de Lazão e Bino Farias. Santo Sete cantou Santa Clara, de Duda Silveira e Robson Carvalho. E Simone, com Cofre de Seda, de Samuel Rosa e Chico Amaral. 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Sonosfera traz agora pra gente às 9 horas e 14 minutos, Toquinho, com Aquarela, de Toquinho, Vinícius e Fabrício.

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1: Agora são 9h28 e a gente vai seguindo a Sonosfera com Cazuza. O tempo não para, de Cazuza e Arnaldo Brandão.

Vanessa da Mata com Ai Ai Ai de Liminha e Vanessa. Teve Tito Baiense cantando Oxalá Tá Lá de Tito Baiense e Tiago York com Amei Te Ver de Tiago York. Agora 9:46 e no final de semana a Educadora FM traz para você diversos programas como o samba, quando você curte 2 horas do mais puro samba. Todas as expressões desse gênero musical contagiante e esse é o som que agita o seu sábado às 11 da manhã aqui na sua 107.5, no nosso aplicativo e no site educadorfm.ba.gov.br. Agora a gente segue a sonosfera com Donna Summer, I Feel Love, Donna Summer, George Moroder e Peter Belotti.

0: Essa foi para matar a saudade, Vinícius Cantuária, Só Você, composição autoral, e teve também Silvia Patrícia cantando Mil Pedaços e Craque, de Silvia Patrícia. 9:57, vamos no intervalo, eu volto já já com mais Sonosfera para você.
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0: Agora 9:59. Eu vou, mas amanhã eu volto às 5:00 PM para a gente curtir mais Sonosfera. Por enquanto, eu deixo para você Whitney Houston, Step by Step. Um beijo grande, eu sou Luciana Lucena, até amanhã. Well,

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0: aquela música que a gente gosta, é bom. Ouvir de novo é melhor ainda, não é não? Eu sou a Luciana Lucena e tá começando o Toca Aí de Novo. Você pede música de segunda a sexta-feira no Toca Aí pelo WhatsApp 71999641908 e a gente curte juntos mais uma vez agora.
1: Olá, Toca Aí, Newton de Abrantes. Pra não dizer que não falei das flores, Geraldo Vandré, tempo bom, viu? Tempo de botar a cabeça pra refletir.

Sou Lenilda Ferreira, gostaria de ouvir Andar com Fé com Gilberto Gil. Ofereço a aniversariante do dia, Shell, companheira aí do Giro da Manhã. Toca aí!

Olá, Educador FM. Aqui é Yara Negraju de Candeias. Gostaria de ouvir no Toca Aí de hoje, José Augusto. Eu quero apenas carinhos. Eu ofereço para minha mamãe, eu ofereço para Luciana, para a Nete do Toca Aí e para Moacir.

Boa tarde, eu sou Dea Rodrigues, moradora do bairro da Boa Viagem, e gostaria de ouvir a música Faca, de interpretação e composição da Fátima Guedes. Toca aí.

Bom dia, Toca Aí. Bom dia, Educador FM da Bahia, Cultura, Arte e Lazer. Fernando Bonfim, Rio de Janeiro. Quero ouvir Dorival, Saudade da Bahia. Que saudade. Beijos para todos. Amo vocês.

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1: Salve, salve, bom dia, um bom final de semana para você, um ótimo sábado, eu sou Moacir Mota, ficamos juntos até ao meio-dia. Seja bem-vindo, bem-vinda a 107.5. Agora 7 horas e 1 minuto, a gente abre a Sonosfera ouvindo as canções que você fez para mim, de Roberto Erasmo Carlos, na voz da Maria Bethânia. Bom dia.

Acompanhando o educador, encontro de Tim Maia com Fábio, até parece que foi sonho de Fábio Frejat, Segredos de Frejat. E com a baiana Silvia Patrícia, a gente ouviu Não Quero Saber Seu Nome, de Silva e Edu Casanova. Ótimo dia, agora 7h15, Elton John, Goodbye Yellow Brick Road, de Elton. Bom dia.

0: Além de educador e Gal Costa, de Caetano Veloso, Baby, Tati, Longe de Mim, de Paulo Vascon e Tênis Del Rey, e com Eduardo Duzek, a gente ouviu a aventura de Duzek e Luiz Carlos Góes. 7h28, um bom final de semana.
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1: Ótimo dia para você, agora 7:31. A gente traz Elba Ramalho de volta para o Aconchego de Dominguinhos e Nando Cordel.

Mãe do educador Vicente Barreto, um short com você, dele Celso Viáfora. Ana Barroso com Fatel, Deus que me segure, agora eu vou te me apaixonar. De Fatel e Elba Ramalho, de volta pro aconchego de Dominguinhos e Nando Cordel. Um ótimo dia, agora 7h44, Cachorro Urubu, Raul Seixas.

0: Companhia do Educador e Flávio Venturini com Jota Quest, Linda Juventude de Flávio e Márcio Borges, Eagles, Hotel California, no encontro de Fernanda Takai com Rodrigo Amarante. A gente ouviu uma versão de Demetrios, O Ritmo da Chuva. Daqui a pouquinho, 8 da manhã, tem programa Feita na Bahia aqui na 107.5. Agora faltando um minuto para as 8 horas.
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0: 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Olá, ouvinte da Rádio Educadora e do programa Feita na Bahia. Estamos iniciando mais um programa que é todo dedicado à produção musical baiana. Um programa de baiano. Eu, J. Veloso, com o meu baiano mais completo, Luciano Salvador Bahia. A gente vai fazer hoje um programa muito especial e muito importante, né? Porque a gente tem que respeitar o amor. O amor é acima de tudo, de qualquer coisa, né, Luciano Bahia?
1: Pois é, e a gente tá ainda numa sociedade que tende a não abraçar a todo mundo, né? A não abraçar a todas as diversidades dessa sociedade. E por isso é tão importante estabelecer dias que são comemorativos e que lembram a sociedade que existem determinadas comunidades que fazem parte dela. Por exemplo, o dia 28 de junho é o Dia Internacional do Orgulho LGBTQIA+. E como o nosso programa ficou próximo desse dia, escolhemos isso como tema do programa, porque achamos muito importante falar sobre esse assunto, né, Jota?
0: É isso. Hoje é um programa contra a caretice, né, Luciano?
1: Pois é, e vamos abrir logo agora com duas cantoras sensacionais cantando uma música que foi feita para um casal de mulheres, entendeu? Essa música faz parte de uma peça de teatro chamado Calabar, que é uma peça de Chico Buarque e Rui Guerra, e ela fazia parte da trilha sonora da peça. É uma música belíssima, em que teve um momento, tem um verso na música que foi proibido durante a ditadura por muito tempo, que é mergulhar no poço escuro de nós duas. Então, quando aparecia esse nós duas, né, na época, a caretice não deixou o negócio, né, ser veiculado. Então, literalmente, na gravação, isso era cortado. Mas já mais tarde, no período da abertura política, as pessoas já puderam gravar essa música e ganhamos essa gravação espetacular de Simone e de Gal Costa, dessa canção esplendorosa de Chico Buarque e Rui Guerra. Vamos ouvir, então, Bárbara, música de Chico Buarque e Rui Guerra, nas vozes de Simone e Gal Costa. Vamos ouvir.

0: Acabamos de ouvir Simone e Gal Costa cantando a música Bárbara, uma música que fez parte do espetáculo Calabá, que é de Chico Buarque e Rui Guerra. Essa música foi lançada no álbum Amar, um álbum de Simone, em 1984.
1: Agora é com grande alegria que vamos ter aqui no nosso programa um artista que eu considero assim completa, Luciano Bahia, que além de compor, de cantar, a presença dela no palco é impressionante. Ela é maravilhosa, a voz, o sotaque nordestino, né? A beleza dela, tudo. E toca um violão maravilhoso. E é de Juazeiro, né? A terra de João Gilberto, Ivete Sangalo, Manuca Almeida. Então, a terra, né, que tem nos dado frutos maravilhosos. Eu tô falando de Josiara, essa mulher incrível que vai cantar uma música aqui que diz coisas muito pertinentes, né? Como dizer que tá na mulher Xangô. Xangô é um orixá masculino, né? Quando transforma assim o orixá assim com características de pessoas, então ele é masculino, mas pode também ter relação com o orixá, com as pedras, com as rochas, né, com a natureza. Então, ser essa força masculina, né, e a mulher está em todo lugar. A música quer dizer isso, a mulher é isso tudo, a mulher pode ser tudo. É linda a música e vamos ouvir aqui agora. Josiara cantando a canção Tá na Mulher, uma composição de Carlinhos Brau e Alain Tavares.

0: Acabamos de ouvir Josiara, de Juazeiro, né? Cantando a canção Tá na Mulher, uma composição de Carlinhos Brau e Alain Tavares. Essa gravação faz parte do álbum Mandinga Multiplicação. Neste álbum, Josiara canta músicas que foram sucesso na Timbalada. Esse álbum foi lançado no ano de 2024. E agora, Bahia, quem é que vai cantar aqui pra gente?
1: Vamos ter agora a participação de dois artistas. Um baiano que viveu em São Paulo por muito tempo e outro gaúcho. E é muito interessante porque são gerações muito diferentes. O primeiro, o baiano, é o Ed Starr, que faleceu até há pouco tempo atrás, né? Mas que quando ele apareceu lá pelos anos 70, não existia sequer a cena LGBT na música brasileira, nem em nada, né? Então, assim, a coragem das pessoas dessa época de se mostrarem como participantes dessa comunidade era muito grande. Então, ele teve que enfrentar, e todos os outros, né, da época que também estavam, assim, eram participantes da comunidade e que se lançavam como artista. No entanto, o segundo artista que está nessa música é o Felipe Cato, do Rio Grande do Sul, que já encontra, quando ele se lança, toda uma comunidade já organizada, que já se entendeu como uma comunidade que responde às hostilidades, né, da grande sociedade, assim, como uma comunidade. Olha, a gente existe, a gente é um grupo muito grande e a gente vai viver com felicidade. Entendeu? Entendam isso. Então, assim, é muito bacana ver a mistura desses dois momentos de gerações diferentes e entender que o lançamento como artista dos dois foi muito diferente, né? Ed Starr se lança num mundo muito diferente do que o Felipe Cato veio a se lançar. Então vamos ouvir aí o encontro desses dois, Ed Starr e Felipe Cato, na música Perdi o Medo, uma composição de Odair José.
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0: 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Acabamos de ouvir o baiano Ed Star com o gaúcho Cato na música Perdi o Medo, de Odair José. Essa música foi lançada no álbum Cabaré Star, um álbum do Ed Star, no ano de 2017.
1: É isso aí, ouvinte. Vamos continuar aqui no programa
0: Feita na Bahia,
1: hoje dedicado ao Dia Internacional do Orgulho LGBTQIA+. E agora a gente vai ter uma participação de um artista assim que nos dá um orgulho danado, uma alegria. Orgulho é uma coisa meio antipática, mas a felicidade dela ser baiana, porque ela é um artista experimental. Quando a gente fala de um artista experimental, a importância para quem já trabalha com arte é enorme, porque eles servem de referência de coisas que você pode se arriscar, sinaliza para lugares que você pode estar com a luz apagada. Então, o experimentalismo, né, é uma fonte de criação muito importante, é como se fosse um nascedouro de água, nascedouro de criatividades, né? E a gente está falando de Jadson, essa artista, compositora, né, que recentemente foi premiada, né, no Prêmio da Música Brasileira com o álbum dela, super merecida. Então ela é reconhecida, né? E aqui, a partir da Bahia, não, ela não precisou ir para o Sul para ser reconhecida dessa forma. E a gravação que vamos ter aqui, além de ser linda, tem essa pegada experimental dela, né? Que às vezes lembra coisas de Tom Zé, mas não é por ter semelhança, é porque o experimentalismo, a gente lembra logo de Tom Zé. Tom Zé é sempre uma referência para isso tudo. E Jadson vai fazer essa participação aqui no nosso programa com Ana Frango Elétrico, que o Luciano estava me explicando que esse nome surge a partir do sobrenome dela, porque ela tem origem russa, judaica, e o nome tem esse som parecido de frango elétrico. Ela aí aproveitou o bullying e virou nome artístico, né? Juntamente com Kiko Dinucci, né, que é um guitarrista fabuloso que vai fazer parte dessa gravação. Então é com muita alegria que vamos ouvir aqui no nosso programa Jadson, Ana Frango Elétrico e Kiko Dinucci interpretando a canção Raio de Sol, de Jadson. Vamos ouvir.

0: Acabamos de ouvir a baiana Jadsa com Ana Frango Elétrico e Kiko Denuth interpretando a canção Raio de Sol, de autoria de Jadsa. Essa gravação faz parte do álbum de Jadsa, Olho de Vidro, que foi lançado no ano de 2021. Agora o Luciano vai apresentar a nossa saideira do programa Feita na Bahia. Saideira do primeiro bloco.
1: Isso. Né?
0: E é uma música que eu fiquei encantado com essa música, Luciano. Achei lindo. E o clipe é lindo também.
1: Pois é, é uma música do artista baiano Irã, que é um rapper, né? E assim, um rapper que se lançou no mundo do rap como gay. Então assim, isso assim, nunca foi... Ele não tentou esconder isso de ninguém. Ele chega no mundo do rap dessa forma. Um mundo que é extremamente masculinizado, né? Você vê poucas mulheres sendo rappers, né? Assim, e você se colocar nesse mundo já tão desse jeito, dessa forma, é uma atitude de coragem muito grande. E a música dele, ela fala de novo, ela volta na questão do medo. Como a gente ouviu aqui a outra música, Perdi o Medo, né? De Odaí José com Ed Staicato. De novo, né? A comunidade LGBT que se lança como artista dizendo, olha, o medo fez parte da minha vida, mas a outra música é Perdi o Medo, e essa é Medo Nenhum. Então é uma nova atitude diante dos preconceitos do mundo. E a gente vai ouvir aqui essa canção na voz de Irã, com a participação de Maria Alves e Cooper. A composição é de Irã e Maria Alves. Vamos ouvir.

0: pé.
1: Acabamos de ouvir o rapper baiano Irã, que junto com Maria Alves e Cooper cantaram a música Medo Nenhum, uma composição de Irã e Maria Alves. Essa música foi lançada como single no ano de 2023.
2: E é com esta música que a gente encerra o primeiro bloco do programa Feita na Bahia. Já, já a gente volta.
1: Fique com a gente.

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0: Olá, ouvinte da Rádio Educadora e do programa Feita na Bahia. Estamos de volta com essa edição de hoje que toca no assunto da comunidade LGBTQIA+, pois estamos comemorando o Dia Internacional do Orgulho LGBTQIA+.
1: E aconteceu aqui com o programa uma coisa muito significativa, porque a gente finalizou o primeiro bloco do programa com um rapper. E vamos iniciar o segundo bloco com um rapper também, né? E a posição do rapper é a posição daquela parte da sociedade que vive oprimida, que vive com medo. E o rapper vem para combater, para enfrentar. Tanto que tem a batalha, né? De rapper, que é uma coisa incrível, que parece... Islã, né? É, que lembra os repentistas do Nordeste, né? Do sertão. Então, essa riqueza brasileira. E vamos ter essa riqueza aqui numa gravação de Emicida com a participação da baiana Maju e Pablo Vittar. É uma gravação onde conta com um sampler de uma música de Belchior, onde tem um verso que fala também de medo, né? De certa forma, né? Mas então vamos ouvir. Emicida, com participação de Maju e Pablo Vittar, cantando a canção Amarelo, de autoria de Emicida, DJ Du e Felipe Vassão. E conta também com um sampler da música de Belchior, Sujeito de Sorte. Vamos ouvir.

0: Acabamos de ouvir o rapper paulista Emicida cantando com a baiana Maju e Pablo Vittar a canção Amarelo, uma composição de Emicida, DJ Du e Felipe Vassão. Faz parte dessa gravação também o sampler da música de Belchior, Sujeito de Sorte. Essa gravação faz parte do álbum Amarelo, que foi lançado no ano de 2020, do cantor e compositor Emicida.
1: Pois é, uma música cheia de gente, né, Jota? Assim, de participação especial, três compositores, sampler de uma música de Belchior, do passado, duas participações especiais é importantíssimas, né? Maju e Pablo Vittar. Só que agora a gente vai mudar a chave e vai para um voz e violão. Só que a voz é incrível e o violão é mais incrível do que a voz.
0: Tudo... A letra é de uma elegância que a música brasileira ainda consegue manter através de artistas como Giga, né?
1: Pois é. No caso, agora vamos tocar o Giga, que é um artista baiano, um cantor e compositor, nascido em Maracás, no sertão da Bahia. E ele vai ser acompanhado por Tarcísio Santos, que é um violonista, guitarrista baiano da cidade de Tirussu. Então... são duas qualidades musicais tão grandes, tão talentosas, que um voz e violão vai ter um tamanho assim gigantesco. E além disso, como o Jota falou, a música é de um sentimento muito grande. Giga fez para o pai dele, que se chamava Sebastião, e no meio da música ele fala também de todas as dores de pertencer à comunidade LGBT e a dificuldade disso. Então vamos ouvir essa pérola que é Sebastião, de Giga e Thiago Menezes, na voz de Giga e no violão de Tarcísio Santos.

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0: Luciano Salvador Bahia
1: e Jota Veloso,
0: aqui na Rádio Educadora. Acabamos de ouvir o cantor Giga e o violonista Tarcísio Santos cantando a música Sebastião, uma composição de Giga e de Tiago Menezes. Esse álbum, onde foi lançada a música, chama-se Mar Sob Pedras, que é um álbum dos dois, de Giga e de Tarcísio, e que foi lançado no ano de 2023.
1: É isso aí, ouvinte. Uma forma pra gente combater a caretice é ridicularizando ela, né? E Rita Lee, essa artista maravilhosa, artista mesmo, né? Que participou do movimento tropicalista, fez parte dos Mutantes, depois fez uma carreira belíssima, digna dentro da música popular brasileira. Ela já vem e faz uma ironia para ridicularizar o idiota mesmo, né? Quando ela fala de

Então canta assim a cantora, a música, vai tudo dando certo. É uma gravação belíssima que tem tudo a ver com o nosso programa de hoje. Então vamos ouvir Márcia Castro cantando De Pés no Chão, de Rita Lee. Vamos ouvir.

0: Acabamos de ouvir a baiana Márcia Castro cantando a canção De Pés no Chão, de Rita Lee. Esta gravação faz parte do álbum De Pés no Chão, de Márcia Castro, que foi lançado no ano de 2012. Agora vai vir uma santamarense, né, Luciano Baiano?
1: Pois é, uma santamarense cantando um soteropolitano.
0: É isso, soteropolitano Salvador, Bahia.
1: Então, a gente pescou aqui uma gravação de certa forma rara, porque foi uma música que não saiu em disco, não saiu em nenhum álbum, mas sim fez parte do festival da Rádio Educadora. Essa música minha, interpretada pela cantora santamarense, como o Jota já disse, Neila Kadi, chama-se Madame Gente Fina. E é uma música que brinca também com essa história de uma forma super alegre, brincalhona, mostra as pessoas, pega o ouvinte de surpresa quando revela que a transformação na vida de uma mulher que era preconceituosa, que falava mal das coisas populares do samba, essa transformação acontece e você descobre no final da música. Bom, eu não vou dar spoiler não, mas pelo tema do nosso programa de hoje, você já pode imaginar o que é que acontece, né? O que é que fez essa mulher mudar de opinião

0: em relação a essa coisa dura e preconceituosa que ela vinha construindo através da vida.
1: É isso, o encantamento, o amor, a paixão podem transformar a humanidade numa coisa melhor, né, Luciano Baiano?
0: Exatamente. Então ouçam aí essa música e aguarde o final da música para você entender a história de uma forma completa. Então, Neila Kadi cantando Madame Gente Fina, uma música de Luciano, Salvador, Bahia. Este que vos fala.

0: Acabamos de ouvir Neila Kadi de Santo Amaro cantando a música Madame Gente Fina, uma composição minha, Luciano Salvador Bahia. Como eu disse, essa música fez parte de um dos festivais da Rádio Educadora, sendo uma das finalistas do festival.
1: É isso aí, Luciano Bahia e ouvinte. Estamos encerrando mais um programa Feita na Bahia. Mas antes vamos ter a saideira e escolhemos aqui para encerrar o nosso programa uma gravação, né? Bem animada, alegre, porque contra a caretice, contra a violência, a alegria, a esperança, o amor. Essa música com versos soltos, mas que vão dizendo coisas importantes para a gente pensar, né? Faz parte de uma forma de enfrentamento a essa falta de noção do que é a vida, né? E a vida do outro, a vida do outro. Quando o outro está feliz, a chance de você estar feliz é imensa. A paz numa cidade, a paz numa casa, né? A paz na sociedade, né? Compreendendo, né, que o amor é livre. A gente não escolhe quem vai amar, né? E é muito bom amar. Triste de quem não sabe amar. E viva Daniela Mercury e viva Caetano Veloso, porque os dois sabem amar. Então vamos ouvir Daniela Mercury e Caetano Veloso cantando a canção Proibido o Carnaval, uma composição de Daniela Mercury que faz parte do álbum de Daniela Mercury, Perfume, que foi lançado no ano de 2020. E é com esta música que encerramos o programa Feita na Bahia. E abaixo a caretice.

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Salve, salve! Seja sempre muito bem-vindo, bem-vinda a 107.5. Eu sou Moacir Mota e apresento para você a partir de agora o programa Swinga e o melhor dos ritmos brasileiros para você. Tem axé, forró, carimbó, shot, samba e muito mais. E a gente começa com a baiana Raquel Reis, Sexy Iemanjá, de Tavinho Paes e Pepeu Gomes.

Programa Swing é a versão da Duda Beat para Vem Quente Que Eu Estou Fervendo, de Carlos Imperial e Eduardo Araújo, com Cláudio Zoli. A gente ouviu a francesa de Zoli, Antônio Cícero, e Blitz, dali de Salvador, de Antônio Pedro. Esse é o programa Swing, é o melhor dos ritmos brasileiros para você que tem Baiana System, Terapia, de Russo Passapusso, Marcelo Seco e Roberto Barreto.

0: Programa Swing, aí Lulu Santos, de Rogério Gaspar e Wesley Rangel, Xibom Bom Bom. Carlinhos Brau, a namorada de Carlinhos e Brasa. Ela me chamou para dançar um raga. Composição do grupo Brasa.
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Esse é o programa Swing que trouxe para você Juliana Linhares de Chico Buarque. Não sonho mais. Boca Livre e João Balaio, uma versão de João Bosco e teve Chico César, Pedra de Responsa de Chico César. Agora tem Ana, Tico Tico no Fubá, de Zequinha de Abreu.

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E fechando o programa Swing, a gente ouviu Brasileirinho na voz de Baby do Brasil, composição de Valdir Azevedo e Pereira Costa, e projeto novo da Alice Caymmi, com canções de Dorival Caymmi, Maracangalha e Aná Tico Tico no Fubá, de Zequinha de Abreu. Obrigado por sua audiência, até o nosso próximo encontro.

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4: Bom dia! Começou o seu programa Alvorada do Samba, com muita alegria e muita fé. Afinal, está terminando o mês de junho, esse mês abençoado, com muita coisa boa, com muitas comemorações. E sou eu, hein? Nadjara França, mulher preta, cis, nordestina, heterossexual e mãe de Peu. Mas eu tô aqui com quem? Cadê o amigãozão de todas as horas?
5: Tô na área, tô do seu lado, pronto, preparado e querendo. Hoje, dia 27 de junho, famoso último sábado do mês. Eu não podia largar da sua mão, né, meu amor? Aliás, largar da sua mão é algo improvável. Porque todo sábado a gente tem esse compromisso marcado, com hora certinha pra começar e hora pra terminar. Então já te aproveito, já te digo, quando chegar no final, não fique com tristeza. Que a gente tá começando o seu programa Alvorada do Samba e eu sou o Thiago Dantas, o seu amigão, homem cis, pardo, nordestino, heterossexual, que não possui nenhuma deficiência, é pai de Thierry. Tô aqui com Nadjara, feliz e querendo. Vambora, Nadi.
4: O nosso especial hoje é dedicado a dois santos importantes do mês de junho, que é São Pedro e São Paulo.
5: Aqui na Bahia, essas celebrações misturam fé, música, comida típica, samba, forró e aquele clima gostoso de interior que todo mundo ama.
4: E hoje nós vamos passear sobre os ritmos nordestinos e brasileiros, trazendo muita informação. Esse é o seu Alvorada do Samba na 107.5 Educador FM.
5: Então se prepare, coloque sua roupa mais bonita e vem com a gente, porque o programa está no ar e você vai começar ouvindo ele, Bezerra da Silva, cantando Alô São Pedro. Essa música é massa, verdade.
4: Muito linda, muito massa.
5: Pra vocês, Bezerra da Silva, uma composição também de Bezerra da Silva, cantando Alô São Pedro.

0: Você acabou de ouvir Viva São Pedro, composição e interpretação Jorge Benjó.
1: Antes teve o RDN cantando Edo Xum, uma composição de Jerônimo Santana e Vevé Calazans. Coisa boa demais, né? Viva São Pedro, Nadjara!
0: Viva!
1: Depois das festas de Santo Antônio, São João, chega o dia de São Pedro, celebrado no dia 29 de junho. Na tradição popular, Nad, São Pedro é conhecido como guardião das portas do céu e também protetor dos pescadores. É aquele que faz chover. Aí eu te pergunto, Nadjara, qual é a sua tese? Traga pra mim a sua tese. Por que essa analogia, Nadjara França?
0: Na verdade, essa crença se baseia na passagem bíblica, onde Jesus lhe confia as chaves do reino dos céus, interpretando que quando ele controla a abertura das nuvens para fazer chover, ou ele para a chuva quando fecha a nuvem. A representação artística de São Pedro com aquela chave na mão, você já viu, né?
1: Já vi.
0: Mostra São Pedro com aquela chave na mão.
1: É verdade.
0: Enorme. Gerou uma associação popular de que ele controla a entrada e a saída das nuvens.
1: Essa tradição popular diz que quando chove no dia 29 de junho, que é o dia de São Pedro, ele abriu as torneiras, ou seja, ele está lavando o céu, Nadi.
0: E apesar dessa forte tradição popular, essa associação não é um dogma oficial da Igreja Católica, que fique claro, sendo uma interpretação cultural sobre o poder das chaves recebidas.
1: Por isso muitos agricultores pedem a São Pedro. Eu ouvi dizer que em muitas regiões, especialmente no Nordeste, as chuvas no período junino são cruciais para a colheita, aumentando a devoção ao santo para garantir a abundância.
0: É isso mesmo, Tiago. É, o São Pedro é o manda-chuva. É o manda-chuva da parada. O imaginário popular transformou o apóstolo e o primeiro papa em um gestor do clima, sendo chamado carinhosamente de manda-chuva.
1: Então, São Pedro, manda-chuva, manda música, manda o que você quiser. Aliás, manda saúde pra nós também. E agora você vai ouvir Péricles e Maria Rita cantando Água de Chuva no Mar. Uma composição de Vanderlei Monteiro, Carlos Caetano e Gerson Gomes.

0: Você acabou de ouvir o nosso Banjo Novo com a música Reza, composição de Pretinho da Serrinha.
1: Antes teve o Fruta do Pé, alô Fruta do Pé, do querido Breno Bené, lá do Rio de Janeiro. Eles passaram por aqui cantando Doce Amizade e Além de Tudo, na composição de muita gente boa do nosso Brasil. E muita gente boa desse Brasil engloba Nadjara França e Thiago Dantas, que todo sábado tá com seu programa
0: Alvorada do Samba.
1: E agora a gente vai num rápido intervalo, mas conta com a volta, estar com vocês aqui na 107.5 Educador FM. Não saia daí que a gente volta já.
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0: Voltamos com o seu programa Alvorada do Samba, na sua 107.5 Educador FM. E ó, nós temos um contatinho, hein? Lembra não? Aquele número. Thiago, diga aí que eu não lembro.
8: Mentira.
1: Não, eu vou ficar calado, eu não vou lhe dizer nada não, Nadia. Toda vez é isso. Você fica aí olhando pra minha cara desesperada, como eu vou lhe salvar? Toda vez eu lhe salvo, eu posso até lhe salvar, se no final desse programa você me pagar uma cerveja.
0: Meu Deus, a pior parte do programa é isso, é humilhação. Ó, oh, vocês precisam ver a cena. Tô eu assinando com a mão pra ele dizer o número e ele não diz o número.
1: Foi muito bom, queria muito que os ouvintes pudessem ver a cara de desespero dela. Eu te salvo, meu amor, eu te salvo pela nossa união, em nome da nossa união, na saúde, na doença,
0: na riqueza, na pobreza,
1: na falta de lembrança. 71986497103, Nadia, esse é o número da felicidade, meu amor.
0: E aqui na Alvorada do Samba você vai conhecer mais curiosidades, histórias que eu gosto de contar, muita música boa que atravessa gerações e continua animando as ruas, bairros e comunidades inteiras.
1: E por falar nessa informação, Nadia, que é peculiar sua, você que traz as novidades pra gente, eu andei lendo e vou te trazer uma coisa. Você sabia que São Pedro, no sincretismo religioso, é associado ao orixá Xangô? Sabia disso?
0: Sabia, mas me conte mais.
1: Vou lhe contar mais um pouquinho, porque eu andei dando uma pesquisada. Essa união ocorre devido à similaridade de ambos serem considerados guardiões da justiça divina, líderes e ligados a fenômenos naturais como raios e trovões.
0: E muita gente associa São Pedro à proteção, aos caminhos e à espiritualidade ligada à fé popular. Já no candomblé, alguns elementos das festas juninas também dialogam com os orixás, cultuado pelo povo baiano e brasileiro.
1: E quando falamos de força, justiça e equilíbrio, lembramos de Xangô, o orixá do fogo, do trovão e da justiça. E com essa força, vamos de música boa. Na Bahia, as festas religiosas sempre se misturam com músicas e cultura popular, Por isso é comum encontrar samba de roda, samba junino, forró e outras manifestações durante as celebrações de São Pedro e São Paulo. Então, Nádia, por favor, traga uma canção massa pra gente ouvir aí.
0: É uma canção linda. Você vai ouvir o grupo Aurê cantando para Xangô. Uma composição de domínio público. Salto som.

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2: Aqui no seu programa Alvorada do Samba, você acabou de ouvir Xangô, na voz de André Renato e Xande de Pilares, uma composição de André Renato e Paulo Henrique.
3: Rolou também Leandro Sapucaí, cantando um medley maravilhoso, Poxa, Desritmia e Espelho, composição de muita gente boa.
2: Que bom que na Bahia, Nadijara. Aliás, no Nordeste como um todo, mas na Bahia, claro, né? Mais especificamente, as festas religiosas sempre se misturam, né? Com música e cultura popular, por isso é comum encontrar samba de roda, encontrar aquele batuque, aquela coisa boa. E outra coisa, e o isopor da tia que vende, hein?
3: É mesmo, esse é famoso, né? Conhecido por aqui como gelo, que meu amigo tá passando longe por enquanto, né? É... Isso aí, fitness.
2: Mas a gente tá aqui pra fortalecer a economia local. É ou não é?
3: Não, essa é a pior desculpa que eu já ouvi. Fortalecer a economia local.
2: É, exatamente, você, eu aprendi essa com a nossa querida Camila França.
3: É. Essa sabe das coisas. Me engane que eu gosto. E por aqui também, além de perpetuar o samba, nós perpetuamos a informação. E ainda tem o nosso querido São Paulo também.
2: Opa, então vem novidade boa por aí, conte pra nós.
3: São Paulo não é um santo tão popular e tão conhecido aqui no Nordeste, mas a história dele também é muito bonita. Antes de se converter ao cristianismo, ele perseguia os seguidores de Jesus. E sua conversão aconteceu durante uma viagem para Damasco, episódio considerado um dos mais importantes para o cristianismo. São Paulo ficou conhecido como grande pregador e viajante da fé cristã. Ele escreveu várias cartas que hoje fazem parte da Bíblia e é considerado um dos maiores

0: maiores responsáveis pela expansão do cristianismo no mundo.
1: Uma outra curiosidade que eu andei lendo, Nadi, para acrescentar todas essas coisas que você trouxe para nós, é que São Paulo, o nome dele de batismo inicial era Saulo, não era Paulo.
0: É mesmo.
1: Tá vendo?
0: Tá vendo como ele é ótimo?
1: Um adendo às suas belas palavras, meu amor. Mas vambora sambar, né? Tá na hora da gente sambar.
0: Você vai ouvir Luan Pureza canta Amarra os Inimigos e Dá um Nó, um brado de Xangô. Composição de Ivo de Carvalho e Serafim Adriano.

0: São Alas, com nosso grande bloco Alvorada. Composição de Cleones Alves Sobrinho e Lazo Matumbi. Na voz de Arnaldo Rafael.
1: É uma música que eu amo, sabia, Nadjara?
0: Qual é, me diga.
1: É uma música de Arlindo Cruz que fala assim, ó. Chegamos ao fim, tá doendo sim. Eu chego a perder a voz, só resta chorar e se lamentar. É, a gente não vai chorar, é claro, né?
0: E nem
1: eu
0: se
1: falo isso no início do programa, que a gente não vai chorar.
0: E nem se lamentar.
1: A gente vai celebrar, né?
0: Isso.
1: Estamos chegando ao fim de mais um programa Alvorada do Samba. Isso é motivo de muita alegria. Sabe por quê? Porque a gente sabe que o contrato com você que está nos ouvindo agora está assinado. Então, sábado que vem, a gente vai se encontrar de novo. Ah, que maravilha, Nadjara.
0: É muito bom. É muito bom começar, acabar e depois saber que sábado que vem tem mais.
1: Oh, graças a Deus.
0: Fiquem bem, um ótimo sábado, curtam bastante, um abraço e até o próximo encontro.
1: E tem mais uma coisa, é a última vez que eu vou te ver nesse mês de junho. Acabou o primeiro semestre, Nadia, já vamos pro segundo e a gente vai junto caminhando. Beijo, gente, até sábado que vem.
0: Tchau.

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Salve, salve, o melhor do samba. A partir de agora no Samba Educador, eu sou o Moacir Mota e apresento para você esse ritmo tão contagiante. E a gente começa com a dupla Antônio Carlos e Jocafe, Teimosa, da dupla Antônio Carlos e Jocafe.

encontro do grupo Botequim com o Seu Regi, ditado popular de Seu Regi Pedrão, Martinho da Vila com Tereza Cristina, Unidos e Misturados de Martinho, e Francis Jaime e Si, de Francis e Chico Buarque. Esse é o programa Samba Educadora, que a gente ouve com Ivan Lins e Moldurada, de Ivan e Celso Viáforo.

0: Programa Samba Educadoria de Pacheco, de Amor é Bom, de Edil e João Nogueira. O encontro do Nelson Rufino com o Will Carvalho. Verdade, Dono da Dor, de Nelson Rufino e Carlinhos Santana.
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3: Estamos apresentando o programa Samba Educadora, que traz para você o Paulinho da Viola, Dança da Solidão, de Paulinho da Viola.

Programa Samba, um encontro bacana da Maria Bethânia com Zeca Pagodinho, de Santo Amaro, a Xerém, de Caetano Veloso. Mariane de Castro, Sorriso de Criança, de Dona Ivone Lara. Marçal com Caetano Veloso, Peço a Deus, de Dida e Dedé da Portela. Esse é o Samba Educador, que tem agora Paulinho Boca de Cantor, Bahia de Todos os Deuses, de Bala, e Manuel.

0: No Samba Educadora, você ouviu com Simone a canção do João Sérgio, Amanhã, Gonzaguinha, com a perna no mundo de Gonzaguinha, e Luiz Airão, A Saudade que Ficou de Luiz Airão. Obrigado por sua audiência. A partir de agora, a comunicação do Samba Educadora é de Ilma Rocha. Para você, um bom final de semana.
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3: Bom saber que você continua aí ouvindo a Educadora. Muito obrigado pela sua companhia. Uma ótima tarde para você. Tá tudo bem? Eu sou Ilma Rocha. Fico com você até às 17h, aqui na Educadora. E continua por aqui Samba Educadora, todas as expressões desse gênero musical que contagia. Vamos ouvir agora os originais do samba do lado direito da rua direita, de Chiquinho e Luiz Carlos.

Moinho, Saudade da Bahia, de Dorival Caymmi, Felt, de Felt, Paz e Amor. Moraes Moreira, Lá Vem o Brasil Descendo a Ladeira, de Moraes Moreira e Pepeu Gomes. No Samba Educadora tem Nelson Sargento, de Nelson, Falso Amor Sincero.

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0: Essa aí foi Leci Brandão cantando Papai Vadiô, de Gaspar do Jacarezinho e Rod do Jacarezinho. Márcio Valverde, Luciano Caruso, com Carlos Colavolpe, Samba Nunca é Demais. E ainda Toquinho e Vinícius de Moraes, Testamento de Toquinho e Vinícius.
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4: De volta com o Samba Educadora, todas as expressões desse gênero musical contagiante. Bete Carvalho de Djavan, Flor de Lis.

Samba Educadora, Jorge Aragão e convidados, vou festejar de Jorge Aragão, Ivete Sangalo e Demônios da Garoa, Trem das Onze, dia Adonira Barbosa e Maurício Brasil com a Yassi, Amante dos Becos de Maurício Brasil, Paula Lima no Samba Educadora, Um Grande Amor de Martinho da Vila.

Samba Educadora com João Bosco, mestre sala dos males de Aldir Blanc e João Bosco. Noite Ilustrada, Poporri de Noite Ilustrada. E ainda Paula Lima de Martinho da Vila, Um Grande Amor. Encerrando assim o Samba Educadora de hoje. Até o próximo programa.

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6: Bom saber que você continua aí ouvindo a Educadora. Muito obrigado pela sua companhia e uma excelente tarde de sábado para você. A partir de agora, a valorização e a conscientização através da cultura dos blocos afro. A partir de agora, muita música negra, entrevistas, informação e muito mais. Logo depois tem Rádio África e eu volto às 15h na Sonosfera Educadora. Até lá!
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8: Olá, está tudo bem contigo? Comigo está tudo ótimo. Eu sou Petros Nobre, um prazer muito grande. Vamos juntos então, tocando música, trocando informações. Agradeço a você o carinho e a audiência, como sempre muito bem acompanhado com Sandro Teles e também com Jace Trindade. Olá, equipe Tambores. Olá, Sandrão. Olá, Jace.
9: Olá, Petros. Olá, Sandro. Olá, querido ouvinte. Eu estava morrendo de saudades. Está começando mais um programa Tambores da Liberdade, aqui na Rádio Educadora FM 107.5.
8: Lembrando a você que o Tambor da Liberdade é uma iniciativa do Bloco Afro e Lê Aê com apoio da Educadora FM.
9: Que tem a produção e locução de Petros Nobre, Jace Trindade, essa aqui vos fala, e Sandro Teles. 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
10: Olá, Jace. Olá, Petros. Olá, querido ouvinte. É isso aí. Estamos começando mais um programa Tambores da Liberdade, aqui na Rádio Educador FM 107.5.
8: A gente começa o Tambores da Liberdade desse jeito. O cantor Gilberto Gil sempre serviu como uma ponte entre a cultura de matriz africana e o mercado fonográfico brasileiro. O momento definido dessa dinâmica ocorreu em 1977, quando Gil gravou Que Bloco É Esse?, de Paulinho Camafeu. Ao colocar essa faixa no disco Ré Favela, Gil foi responsável, então, por representar a força poética, rítmica e política do mais belo dos belos para o restante do país, furando a bolha do circuito soteropolitano e inserindo o orgulho do bloco afro nas rádios de todo o Brasil.
9: A conexão de Gil com a negritude ganhou dimensões transcontinentais quando viajou à Nigéria para o histórico Festival Mundial de Arte e Cultura Negra e Africana. O contato visceral com a história da África e o encontro com gigantes como os Fela Kuti mudaram sua percepção de mundo. Foi dessa viagem que nasceu o disco Ré Favela, uma obra-prima que funde o Ijexá aos grooves urbanos, sob forte influência do afrobeat e do funk.
8: Regulando médios, graves e agudos, está no ar mais uma edição do Tambores. Destaque para o Ilê Aê, aqui na 107.5 Educadora FM.
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0: são de Aloysio Menezes, Portela Açúcar e Silvino. Antes, Do Jeito Que Seu Nego Gosta, Olodum tocou pra gente essa canção de Lazo e Zelito Miranda, o saudoso Zelito Miranda. Começamos com Que Bloco É Esse? A banda Iê e Gilberto Gil tocaram pra gente essa canção de Paulinho Camafeu.
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0: Ideologia, banda Olodum, está tocando pra gente essa canção de Lazinho, Rênio Veneno e Marquinhos Marques. Antes, Angorô a Gogô, a banda aí tocou pra gente essa canção de Robertinho a Lazarô, saudoso Robertinho a Lazarô. E começamos com Emoriô, Dia da Caça. Gilberto Gil e Baiana System tocaram pra gente essa canção de Gilberto Gil, João Donato e Russo Passapulso.
1: Tambores, tocando música, trocando informações, sempre, né? Sempre, sempre, sempre. Segue a gente pelas redes sociais, tá bom? Pra que a gente possa interagir cada dia mais. E o Tambor da Liberdade faz um pequeno intervalo comercial, só um minuto, segura a frequência.
0: É, pessoal, vamos ali beber um copo d'água, daqui a pouquinho a gente volta. Fique com Jal, cantando Filhos de Gandhi, essa canção de Gilberto Gil.
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0: tambores, tocando música, trocando informações, sempre, né? Sempre, sempre, sempre. Segue a gente pelas redes sociais, tá bom? Para que a gente possa interagir cada dia mais. Agradeço a você o carinho, agradeço também a sua audiência. 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
1: Em 2010, com o álbum Fé na Festa, Gil explorou a fundo o xote e o baião. Gêneros que ele aprendeu a amar ainda criança em Tuaçu, no sertão baiano. Nas turnês deste álbum, Gil frequentemente manteve a rítmica de Gonzagão viva para as novas gerações que frequentavam os grandes festivais de música.
0: Gil defende que Gonzagão foi o responsável por reafricanizar a música brasileira através do ritmo da sanfona e da batida da zabumba, que ele associava aos tambores ancestrais. Gilberto Gil é um pensador cuja obra lê o Brasil com uma precisão cirúrgica. E o programa de hoje, orgulhosamente, celebra os 84 anos desse grande artista brasileiro. Viva Gilberto Gil! Tocando música, trocando informações, mais música para você aqui na 107 com Tambores da Liberdade.
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0: Então vocês estão ouvindo aí Esperando na Janela, Gilberto Gil tocando pra gente essa canção de Tajinho Godinho, Manuca Almeida e Raimundinho do Acordeon. Antes, Canto Sideral. A banda aí tocou pra gente essa canção de Juninho Magalha, Guza, Eloy Estrela e Cláudio do Reggae. E começamos com Olodum tocando Dum Dum, Pulso Toque do Olodum. Música de Valmir Brito, Rui Poeta e Reginaldo Dias.
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trouxemos aí para vocês 4 músicas desse álbum de Emdu Mokhtar, um cantor e principalmente guitarrista do Niger. No Instagram deles tem muita coisa legal, tem eles tocando no Niger, não é em palco, eles costumam tocar muito ao redor de fogueiras e todo mundo junto ali. Não é um público que está ali perto deles, mas as pessoas mesmo que moram naquela área. Então eles registram isso e o som ao vivo, com uma caixa amplificada ali no deserto, junto também com a percussão e principalmente palmas, fica muito legal o resultado. Vocês escutaram também antes a música Takoba, Sussum e por final agora a música Imuha, de Emdu Mokhtar. É isso, a gente encerrou o Rádio África aqui com esse músico e cantor do Níger. Tocamos também lançamentos de outros países aqui, hoje foi somente lançamento. E a gente retorna numa próxima edição, espero que vocês tenham gostado. E procurem nas plataformas esses álbuns se vocês gostarem e querem conhecer um pouco mais desses artistas.

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1: Bom saber que você continua aí ouvindo a Educadora. Muito obrigado pela sua companhia e uma ótima tarde de sábado para você. Depois do Tambores da Liberdade do Rádio África, tô de volta com a Sonosfera Educadora. E quem abre mais uma hora é Lued Luna, na música de Gilberto Gil, Extra.

Na Sonosfera Educadora, crioulo de crioulo, pegue pra ela. Iane Gonzaga, de Iane, meu bem, de Céu e Beto Vilares, cordão da insônia. Segunda no especial das seis, vamos relembrar o encontro de dois ícones da música brasileira, Gonzagão e Gonzaguinha, pai e filho, no disco ao vivo A Vida do Viajante, lançado em 1981. 3:17, Caetano Veloso e Gilberto Gil, Haiti, de Caetano e Gil.

pareça fácil, que pareça fácil e rápido, e vá representar uma ameaça de democratização do ensino de primeiro grau.

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1: Agradecendo sempre a sua companhia e desejando para você uma ótima tarde de sábado. 3h35, Agenor Ribeiro, de Agenor, Capitão de Areia.

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Essa foi a Baiana System na Sonosfera Educadora da Baiana System. Você ouviu Saci, Roça Sound com Jéssica Caetano. Na Roça Tá Chovendo, de Nick Amaro, e Beteong, de Beto Curare. Um programa dedicado à divulgação da música baiana de todas as épocas e estilos, feita na Bahia. Logo mais às 8 da noite, aqui na 107.5, em nosso aplicativo e no site educadorfm.ba.gov.br. 9 para as 4, Planet Ramp Criolo Distopia, de Benegão e Marcelo D2.

0: Sonosfera, educadora com Xênia França, de Xênia, minha história, Afrocidade, de quebrada de Afrocidade. Para você que ficou comigo até agora, muito obrigado pela sua companhia, tá? Um ótimo final de tarde para você. Chegando com a apresentação de Luiz Carlos Ataíde, programa No Balanço do Reggae. Logo depois, você vai ficar na ótima companhia de Luciana Lucena. Eu volto amanhã, meio-dia. Até amanhã.
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amigos, muito boa tarde. Eu sou Luiz Carlos Ataíde. A partir de agora está entrando no ar, aqui pela sua 107.5 Educador FM, o programa No Balanço do Reggae. Bom, muito bem, antes de nós começarmos de fato e de direito, vamos dar os parabéns, né, mais uma vez a uma jovem senhora, podemos dizer assim. Dia 31 passado, aniversário da nossa 107.5 Educador FM, 48 anos, vida longa, a nossa Rádio Educador FM, tá certo? Muito bem, começando o programa de hoje, vamos lá com uma das bandas mais respeitadas do reggae baiano, diretamente de Salvador, trazendo identidade, resistência e orgulho negro, com Adão Negro, com Pele Negra. Vamos curtir.

Aí você ouviu a banda Simples e Natural, É Só Preciso Cantar, diretamente da ilha de Itaparica, mais precisamente de Amoreiras. Aí chega essa banda que carrega na essência o cotidiano, a beleza e a resistência de seu povo. A Simples e Natural, liderada pelo vocalista Luciano Libarino, traz um reggae de raiz com influências do blues, MPB e do som jamaicano, cantando a vida real, o mar, a comunidade e também a luta do dia a dia. Do EP Rua do Céu, que é uma verdadeira declaração de amor à sua terra. Portanto, tá aí, ouvimos com a banda Simples e Natural, É Só Preciso Cantar. Ouvimos também Alfa Blonde com a música Bahia, que foi lançada no ano de 2007, fazendo parte do álbum Ja Victory. Essa canção, ela é uma homenagem direta ao nosso estado, refletindo a forte conexão espiritual e musical de Alfa Blonde aqui com a nossa terra. Portanto, ouvimos Alfa Blonde, Bahia, na primeira, Adão Negro, Pele Negra. Muito bem, vamos seguindo com o programa do Balanço do Reggae, falando dele, a lança fumegante Winston Rodney Burnspear. Essa música foi lançada originalmente em 1982, música que faz parte do álbum Far Over. Foi lançada também como single naquele mesmo ano. Estamos falando de Education.

0: Aí você ouviu o Edson Gomes, fato consumado, grande Edson. Tudo de bom pra você, meu querido. Excelente final de semana. Ouvimos também Vibe for Soul com o Weed. A Vibe for Soul é um artista projeto focado em New Roots, Reggae, Dub e Dancehall. O artista explora temas como Rastafari, Natureza e a Jamaica. Ouvimos também Jacob Miller, Have Some Mercy, na primeira, Burn Spear Education. O programa do Balanço do Reggae faz uma pequena pausa e volta em instantes com muito mais para você. Segura a frequência.
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estamos de volta aqui pela sua 107.5 com o programa do Balanço do Reggae, desejando para você um excelente final de semana de muita luz, muita paz, muita saúde, um sábado de aleluia, de muita tranquilidade e, obviamente, um domingo de Páscoa de muito amor. Muito bem, vamos seguindo em frente agora com Israel Vibration, banda de reggae jamaicana. Ela foi formada na década de 70, né? Com a primeira gravação em 1978, que rendeu o álbum Same Song. E em 23 de março de 2020, infelizmente, a banda perdeu Albert Apple Craig Gabriel. Já em 26 de agosto de 2022, a banda sofre outro golpe duro com o falecimento de Cecil Skelly Spence aos 70 anos. Portanto, vamos ouvir o Israel Vibration com Fallen Angels.

Aí ouvimos Nengo Vieira e banda Tribo de Abraão, Basta Man. Antes, Jimmy Cliff com Reggae Down Babylon. E vamos seguindo com o programa No Balanço do Reggae aqui pela sua 107.5. Pois é, muito obrigado desde já sempre pelo carinho da sua audiência. Agora tem Cine Calmon e Morrão Fumegante, Roda Peão.

No finalzinho do programa do Balanço do Reggae, ouvimos Gregory Isaacs e a música Philistines, antes do eterno rei do reggae Bob Marley com Rat Race, na primeira, claro, Cine Comum e Morrão Fumegante, Roda Peão. Muito bem, gente, estamos chegando ao final de mais um programa do Balanço do Reggae, agradecendo imensamente o carinho sempre da audiência de vocês, mandar um salve aqui pra uma galera esperta que sempre tá ligado no Balanço do Reggae, é Cris Miralva, lá no CIA 1, Dona Ione, nosso querido Bira, rapaziada lá no CIA 1, sempre nos prestigiando, tá bom? Um grande abraço aí pra nosso Elman Souza, Totti em Cajazeiras 8, Massinha no Tancredo Neves, Albina Polinário, Wilson, Rosário Rasta, Wilson Babilônia, pois é, Suca, essa rapaziada, Lúcio Cliff, lá no Uruguai. Grande PC também aí no Cabula, um abraço PC pra você. Muito bem, chegamos ao final de mais um programa do Balanço do Reggae. Programa teve a apresentação sempre desse amigo de vocês, Luiz Carlos Ataíde, gravação, edição e montagem, Valdemir Cabral. Produção musical, Davi Cerqueira. Que vocês tenham um final de semana de muita luz, saúde, paz de espírito e proteção divina. E até o próximo sábado com mais um no Balanço do Reggae, aqui pela sua, pela nossa 107.5 Educador FM. Tchau, tchau, pessoal.

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1: Salve, salve, muito boa tarde para você que sintoniza comigo 107.5 Educador FM, a sua rádio pública da Bahia. Eu sou Luciana Lucena, fico com você até às 10 da noite, curtindo a Sonosfera e a nossa programação sempre especial de sábado. Hoje tem na Muvuca, tem Educadora Rap, tem outros baianos, enfim, muita coisa boa pra gente curtir. Agora a Sonosfera traz pra gente Vanessa da Mata, Eu Sou Neguinha, música de Caetano Veloso, vem comigo.

Você curtiu Baiana System com Chico César cantando Brasiliana de Mincho Guaramoni. Teve também Suede Nunes com Amor que Benze, uma composição autoral, e Anelisa Assunção também na autoral Mau Juízo. Agora 5:16, logo mais tem outros baianos quando você conhece o que tem de mais novo no cenário da música independente da Bahia, diversas sonoridades e a riqueza dessa produção. Você curte com a gente aos sábados, hoje, 9:00 PM, aqui na 107.5, em nosso aplicativo e no site educadorfm.ba.gov.br. Agora a gente segue com Mariana Aidar e O Canto das Três Raças, de Paulo César Pinheiro e Mauro Duarte.

0: Você curtiu aqui na Sonosfera Terracota com Bit Laden, Free N, Mexe Mexe de Terracota. Teve Baio cantando Peixe de Fábio Cascadura e Graco. E de Pernambuco, Júnior Barreto com Se Vir Que Vai Cair, Deita de Vez de Júnior Barreto.
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1: 5:32 e é muito bom ter você sintonizando aqui com a gente, 107.5 Educador FM. Sonosfera traz agora pra gente A Tocha, com Toda Sexta-feira, que é uma música de Adriana Calcanhoto.

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Essa foi Elza Soares cantando Banho de Tulipa Ruiz. Teve também Roça Sound com Baratineiro, Dini Camaro e Paulo Bala. E LPO cantando Terra Seca, uma composição autoral. 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É muito rápido, muito fácil aí no seu celular, no seu tablet. 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Baixa, fica curtindo a nossa programação onde quer que você vá. Você também pode, pelo site, curtir nossa sonosfera, nossa programação no educadorfm.ba.gov.br. Vamos seguindo então agora às 5h47 com Masta Tito. A música é Bissau Quinte, de Masta Tito.

0: Então, pode crer. Deixa aí, deixa aí. Isso aí é legal.
1: Vamos ver qual que é.
2: Ih, garoto. Ô, ô, ô, mano. Não, não, não. Aí não. Cuidado aí, mano. Abaixa, abaixa, mano. Ô, louco. Vou na retaguarda, hein. Pode ser, vai. Eu vou pra cima, eu vou pra cima agora. Manda pra gente, chega, chega.

0: Dessa vez, música de Lázaro Irei, Rony Dum Dum, aqui interpretada pelo grupo baiano Opanijé. Teve também SNJ, Viajando na Balada, de SNJ, os meninos de São Paulo, do rap, um rap brasileiro de qualidade, falando em rap. Daqui a pouquinho, depois do intervalo, você curte Educa Rap, que é um olhar sobre o que tem de melhor na cena hip hop, com foco nos artistas baianos, mas também nomes da cena nacional e internacional. É o que você confere daqui a pouquinho, depois do intervalo, aqui na sua 107.5 Educador FM. Segue com a gente.
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3: Já começou. Tá no ar o Educa Rap na Educadora FM 107.5. Chegamos com a edição de número 97, trazendo música, informação e cultura hip hop para fortalecer o seu sábado. Bom, eu sou R. Vance, sou rapper, comunicador e pesquisador em políticas públicas culturais. Sou natural de Piritiba, terra de Wilson Aragão, e atualmente vivo em Cruz das Almas, no recôncavo baiano Brasil Profundo, nas literaturas. Sou um jovem de cor de pele clara, cabelo platinado, olhos castanhos e tenho estatura mediana. E se você quiser conhecer melhor o meu trabalho, cola lá no Instagram. O meu Instagram é o @rvance. É RRIVANCE. Pode me procurar também no YouTube e no Spotify. É isso, família. Espero vocês lá. Para iniciar essa edição, gostaria de saudar todas as quebradas, todas as periferias do interior e da capital, para quem tá no corre, todos os trabalhadores e trabalhadoras, e também toda a comunidade do hip hop da Bahia e do Brasil, que é quem mantém essa cultura viva todo santo dia. Axé! E para somar nessa caminhada comigo, eu gostaria de convidar a comunicadora e artista visual, fotógrafa também, tá? Ela que é minha parceira de microfone hoje. Sem mais delongas, chega mais Alice Araújo. O espaço é nosso, amiga, vambora!
5: Salve, salve, R. Vance! Salve para você que tá na escuta! Já estamos no ar com mais uma edição do Educa Rap, aqui diretamente da Educadora FM 107.5. Eu sou Alice Araújo, fotógrafa, comunicadora, diretora de arte e estudante de artes visuais na UFRB. Sou uma mulher de pele clara, tenho cabelos curtos, castanhos escuros, olhos castanhos escuros e tenho uma estatura mediana, família. Você me encontra lá no Instagram, @alice.arjo. Eu gostaria de deixar um salve para todas as quebradas, para as periferias e para toda a comunidade hip hop que fortalece esse movimento e essa cultura aqui na Bahia e no Brasil. É bom demais estar aqui com vocês e vambora nessa batida.
3: Massa demais, Alice. Tô felizão de ter você aqui comigo nessa edição. E é isso mesmo, viu? Fortalece a gente também lá nas redes sociais. O Instagram do Educa Rap é @educarapufrb. Lá você vai nos acompanhar, ficar por dentro de tudo que a gente faz, conhecer mais um pouquinho, vai ver conteúdo sobre música, moda, hip hop, a partir das nossas iniciativas. E é isso, tá, família? O Educa Rap é uma iniciativa de jovens estudantes da UFRB que são comunicadores, residem no interior da Bahia, em uma parceria com a Educadora FM, conectando a universidade com a cidade e a quebrada com o mundo.
5: E a gente segue fortalecendo a cultura hip hop e toda a sua diversidade, valorizando o que é nosso, do interior à capital. E o nosso programa promove a descentralização da cultura hip hop e valoriza o rap do interior da Bahia. R, para sintonizar aqui com a gente, quais são as possibilidades?
3: Você aí do outro lado pode sintonizar na Educador FM e ouvir o Educa Rap de diferentes formas. Dá pra ouvir pela frequência da 107.5 ali, no seu radinho. Pelo aplicativo Educadora Play no celular, tanto no iPhone, no iOS, quanto no Android. E também você pode escutar pelo site da rádio, né? Que é o educadorfm.ba.gov.br. Vou repetir mais devagar para você. Você pode ouvir também através do site da rádio, através do educadorfm.ba.gov.br. Digita aí, aperta enter e vem com a gente. Escolhe a melhor forma para você e fica sintonizado até o final.
5: E você que já tá na escuta, chama a galera também. Manda no grupo, compartilha com os amigos e também com sua família. Avisa a gente que o Educa Rap já começou e envia as informações de como sintonizar no WhatsApp. Ah, e se puder, posta lá no Instagram, marca a gente e mostra de onde você tá nos ouvindo. O programa vai até às 19 horas com muito rap e também conhecimento.
3: Então vamos nessa, família, o Educa Rap tá só começando, vamos trazer as principais informações e novidades sobre o movimento hip hop. Aumenta o volume do seu rádio e vem curtir a noite de sábado com a gente. Vamos entender um pouco como vai ser essa edição? Vou falar pra vocês. Hoje, na edição de número 97, a gente vai trazer um bate-papo extremamente importante. Hoje a gente fala um pouco sobre como o DJ África Bambaataa, que é um grande ícone na cultura hip-hop, ajudou a moldar o hip-hop no mundo. Na homenagem da semana, a gente vai trazer mais um ou mais um artista do nosso território, do nosso estado, fortalecendo a cena e valorizando quem constrói o hip-hop na Bahia. Já no Periferia Hype, vem mais um episódio quente, muito quente, com João Guaragna, que vai conectar moda, cultura e identidade. Alice, fala pra gente o que é que João Guaragna preparou pra gente.
5: Hoje ele chega com mais uma temática que traz história e provoca reflexão e fortalece também o nosso conhecimento. Chimadu, o fotógrafo que eternizou a era de ouro do hip hop. Olha, se eu fosse vocês, não perderia por nada, viu, família? Porque o programa de hoje está simplesmente imperdível. E a nossa homenagem vai ser marcante, galera. Vamos aproveitar o momento e contar ao pessoal o que eles querem saber, R. E aí, quem é a nossa homenageada da semana? De onde ela é?
3: Chegou o grande momento, vamos revelar quem é o artista homenageado ou homenageada dessa edição. Você aí do outro lado, já ouviu falar em Cronista do Morro? Pois é. Diretamente de Salvador, ela foi criada no bairro da Liberdade e começou na música ainda muito jovem, aos 14 anos no funk, e com o tempo encontrou no hip hop o caminho para continuar expressando sua arte. Sendo uma mulher negra, LGBTQIA+, e periférica, ela transforma sua música em voz, trazendo histórias reais, críticas e vivências do lugar de onde ela vem. Seu trabalho mistura atitude, identidade e uma estética atual que chama atenção e faz refletir. Ao longo da carreira, já trabalhou com diversos nomes importantes da música brasileira, mostrando sua versatilidade e um estilo único que se adapta a diferentes sons sem perder sua essência. O talento de Cronista do Morro também já foi reconhecido com um prêmio na área do audiovisual, além de atuar como compositor em projetos criativos. E mais recentemente deu um passo importante ao lançar seu primeiro álbum, fortalecendo ainda mais seu nome como artista e está em destaque na cena atual. Não é não, Alice?
5: É isso mesmo, R. Cronista do Morro carrega em sua trajetória muita força e representatividade, conseguindo expressar isso de uma forma muito boa em suas músicas. Quero saber agora quem aí de casa já conhece o trabalho dela. Não? Então já pega o seu celular e salva a playlist da artista para não perder nenhum lançamento, família. Eu tenho certeza que vocês vão curtir cada produção. Então vamos ouvir o som Foda-se Seu Hype, de Cronista do Morro. Solta o som, DJ Alan.
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2: Salve, salve família. Quem está na voz é cronista do morro e eu tô sintonizada na Educa Rap da Educadora FM, valeu?
3: Voltamos com a nossa programação e você acabou de ouvir as músicas da rapper cronista do morro. Tocaram as faixas Foda-se Seu Hype, Tá Calmo e Carta para o Presidente.
4: Família, espero que vocês tenham curtido e sentido toda a vibe que a cronista do morro coloca em cada música. Aproveita o momento e vai lá no Instagram para dar aquela força ao nosso homenageado. Segue lá, @cronistadomorro. E agora, depois de promover a reflexão da galera que está em sintonia com o nosso programa, chegou a hora de dar início ao nosso bate-papo semanal. E aí, R, vamos falar um pouco sobre a relação da lenda África Bambaataa com o Brasil e com o mundo?
3: Vamos nessa, Alice! Olha, pessoal, hoje vamos falar um pouco da história que começou lá em Nova York e chegou direto nas comunidades periféricas do Brasil. Quem aí já ouviu falar do DJ África Bambaataa?
4: Além de DJ, ele também foi compositor, cantor, produtor e um dos pilares principais do hip hop, R. Durante a sua trajetória artística, ele ajudou a construir o movimento que conhecemos hoje, moldando toda a cultura e contribuindo demais para o fortalecimento do hip hop.
3: Além das contribuições musicais, ele também fundou o movimento Zulu Nation, que nasceu dentro da cultura hip-hop e tinha como missão principal promover a paz pelo mundo, levando união e consciência para todas as comunidades.
4: E o mais marcante é que suas contribuições ultrapassaram o âmbito local, alcançando diferentes partes do mundo e colaborando de forma significativa para o fortalecimento cultural em diversos contextos.
3: É verdade, Alice. Pensar em como as ideias dele atravessaram o mundo e chegaram aqui no Brasil por volta dos anos 80 e 90 é reconhecer a força e o impacto de sua influência na construção da cultura que vemos hoje.
4: E olha só, família, segundo o portal de notícias G1, a ligação do artista com o Brasil aconteceu antes dele visitar o país pela primeira vez. Isso aconteceu devido ao sucesso do single Planet Rock, em 1982. A batida influenciada por Electo e Miami Bass serviu de base para primeiros melôs, que foi um dos pilares do que seria o funk carioca um dia.
3: Que interessante, cara! Com esse e tantos outros sucessos que vieram na sequência, né, Alice? Ele acabou influenciando diretamente a construção e a consolidação do cenário do hip-hop do Brasil. E com essa influência no nosso país, o hip-hop foi ganhando a cara das periferias nacionais e a partir disso, surgiram as batalhas de rima e os coletivos.
4: Além disso, R, a galera viu também a possibilidade de utilizar a arte para se expressar, denunciando os problemas que afetam a vivência da população, como o racismo, a desigualdade e todas as outras formas de violência.
3: Verdade, Alice. Bambaataa exerceu uma influência marcante ao redor do mundo, ajudando a moldar a cultura hip-hop e deixou um legado que atravessa gerações.
4: Até os dias atuais, é possível ver esse legado vivo em vários projetos sociais, que usam a cultura para educar e fortalecer a comunidade, além de promover a união e a consciência nas quebradas.
3: Família, sem dúvida nenhuma, a África Bambaataa foi uma figura fundamental para o fortalecimento do movimento hip-hop, atravessando gerações e deixando contribuições valiosas para a cultura. Sua trajetória foi fenomenal, sendo marcada pela promoção da união, pela consciência social e pela valorização da arte como um instrumento de transformação. Infelizmente, recentemente a África Bambaataa nos deixou e partiu para o outro plano. Alice, esse papo de hoje trouxe reflexões importantes sobre uma figura clássica, uma figura que é central dentro da cultura e do movimento hip-hop. Mas e agora? A gente vai de bloco musical, tá? Convido você para ficar sintonizado com a gente aqui no Educa Rap na Educadora FM, pois aqui a gente valoriza e fortalece as diferentes vozes que constroem e movimentam a cena todos os dias.
4: Fique com a faixa Planet Rock de África Bambata e The Soul Sonic Force. Solta o som, DJ Alan.
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0: Você acabou de ouvir o melhor do rap na Educador FM. Ouviu a faixa Tão Frio, de Yuri Lopo, com participação do rapper MC Zidane.
1: Rolou também Shot, de Akaese e Ventura. E aí, galera, vamos de um intervalo curtinho?
0: Vambora de intervalo, mas olha, nosso intervalo ele é rapidinho, são só alguns segundos. Fica sintonizado com a gente porque na volta vai ter Periferia Hype com João Guaragna. Até mais!
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0: Olha, a gente segue juntinhos por aqui. E você, que tá aí na escuta do Educa Rap, o que é que você acha de colar também com a gente nas redes sociais? Posta uma foto ou faz um vídeo ouvindo o Educa Rap, mostra de onde você tá ouvindo e marca a gente lá por @EducaRapUFRB e @EducadorFMBA. Quero ver sua selfie, hein?
1: Isso, e vai ser massa demais ver vocês com a gente por lá, viu, galera? Se tiver na escuta, compartilha esse momento. Pode ser uma foto, um story. E marca a gente no @EducaRapUFRB e @EducadorFMBA. Vambora, gente, fortalecer essa conexão.
0: Agora chegou o momento de conectar moda, música, identidade e pertencimento. Porque o que nasce na periferia não é só cultura, é tendência, é linguagem e é movimento. No Periferia Hype de hoje, João Guaragna vai trazer um papo sobre a trajetória do fotógrafo que eternizou uma era de ouro do movimento hip hop. Já ficou curioso pra saber, né? Eu sei, eu também tô curioso. Então vamos conhecer essa história juntos. Risca o prato, DJ Alan!
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3: Salve família! Estamos começando mais um Periferia Hype, do programa Educa Rap, da Rádio Educador FM. Aqui é João Guaragna, sou de Mundo Novo e moro em Salvador. Sou stylist, produtor, pesquisador e comunicador. Sou um jovem negro de cabelo cacheado curto e olhos castanhos, estudante do BI em Artes na Universidade Federal da Bahia. E hoje vamos falar de um nome que ajudou a construir a imagem de toda uma geração do hip hop: Shimodu. Quem é fã de The Notorious B.I.G., Tupac Shakur e Snoop Dogg, com certeza também já teve contato com o trabalho dele. O fotógrafo nigeriano acompanhou de perto a carreira de grandes nomes do rap nos anos 90 e faleceu em maio de 2021, deixando um acervo gigantesco de registros icônicos. Nascido em Lagos, na Nigéria, pouco antes da Guerra Civil, mudou-se ainda criança para os Estados Unidos com a família, que buscava fugir do conflito. Cresceu em New Jersey, onde foi naturalizado americano, e começou sua trajetória na fotografia enquanto estudava na Universidade Rutgers, trabalhando em uma loja de equipamentos fotográficos. Foi nesse período que iniciou sua carreira no fotojornalismo, mas sua ascensão veio ao integrar a equipe da revista The Source, em 1990, onde chegou a se tornar diretor de fotografia. Na revista, desenvolveu relações com grandes nomes do hip-hop, muitos ainda em início de carreira, e se destacou ao assinar mais de 30 capas e centenas de imagens que marcaram a cultura. Além da The Source, também produziu capas de álbuns importantes, como Tikal, The Method Man, The Infamous, do Mobb Deep, além de trabalhos com Snoop Dogg e outros artistas. Nos últimos anos, chegou a leiloar partes de suas fotografias, mas optou por não fotografar rappers da nova geração. O que torna o trabalho de Shimodu único é a forma como ele captava mais do que imagens. Mesmo em ensaios publicitários, como campanhas para marcas de roupa, suas fotos iam além da estética, registravam expressões, olhares e momentos que revelavam a essência dos artistas. Por isso, seu acervo segue vivo até hoje, não apenas como registro, mas como parte fundamental da história do hip-hop. O Periferia Hype chegou ao fim. Esse quadro que abre discussões sobre moda, periferia, sociedade e cultura. Para me seguir nas redes sociais é @JoãoGuaragna, G-U-A-R-A-G-N-A. Ou para conhecer o meu trabalho, @AtelierRua13, com 2 E. Corre lá e me conta o que você acha desse quadro. Obrigado pela sua audiência. Agora é com vocês aí no estúdio. Beijo!
1: Você ouviu mais um Periferia é Hype, trazendo história, referência e construção dentro da cultura hip hop. E esse tema hoje foi pesado, viu família? Falar de Ximodu é entender que o hip hop também é imagem, memória e narrativa visual. Porque muita coisa que a gente conhece hoje sobre essa cultura foi registrada por olhares como o dele. Quando a gente vê fotos de The Notorious Big, Tupac Shakur e Snoop Dogg, não é só estética, família. É a história sendo construída ali e a identidade sendo documentada. Eu achei muito importante esse destaque porque mostra que o hip hop vai além do som. Ele também vive na fotografia, no design, na moda e em todas as outras formas de expressão. Obrigada, João, por mais uma aula aqui no nosso programa. E aí, curtiu? Então fortalece e segue nosso brother lá nas redes sociais, @JoãoGuaragna. Fortalece o trampo do brother. E por aqui, seguimos juntos, porque aqui o hip hop é cultura, é memória e é legado.
0: Foi muito bom mesmo. Mas agora vamos de música? Então vamos escutar a faixa Superman, do rapper de Alagoinhas chamado Irã. Solta o som, DJ Alan.

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0: Você ouviu o melhor do rap na Educadora FM. Você ouviu a faixa CCR de Dantas e No Campo de Nina.
1: E aí, Alice, o que foi que você achou do programa de hoje? Pra mim foi uma troca muito especial, foi muito bom estar contigo. E claro, é sempre bom dividir esse espaço com quem acredita no hip hop como cultura, conhecimento e uma ferramenta de transformação. A gente vai chegando ao fim da edição de número 97 do Educa Rap aqui na Educadora FM. E bom, deixa eu fazer um resumo pra vocês. A edição de hoje chegou com um papo muito especial, falando um pouco sobre a trajetória do DJ, cantor e também fundador da Zulu Nation, África Bambaataa, que é considerado até os dias atuais como um dos pais do movimento hip hop. Durante esse papo, nós também apresentamos para vocês como ele ajudou a moldar o hip hop no Brasil através de suas contribuições culturais e musicais e como ele deu a vida ao movimento que conhecemos hoje. Também tivemos uma homenagem para a artista Cronista do Morro, que é uma grande artista do movimento hip hop e representa muito bem o estado da Bahia. Já no Periferia Hype, João Guaragna trouxe a trajetória do fotógrafo nigeriano Chimodu, que fotografou a era de ouro do movimento hip hop. Eu gostaria de agradecer a você que colou e permaneceu com a gente. Meu Instagram é @rvance. Fala o seu, Alice!
0: Olha, muito feliz de estar aqui com você hoje também, viu, R? Gente, me encontra lá no Instagram, @alice.arjo. E segue também o Instagram do EducaRap, @educarapufrb. E continua acompanhando tudo que a gente mostra durante a semana. A gente vai ficando por aqui. Um grande abraço para todo mundo que colou com a gente hoje, seja de casa, do trabalho ou do rolê. E no próximo programa tem mais música, mais informação e mais cultura hip hop para somar com você. Até a próxima.
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1: Agora às 7h01, estamos de volta com a Sonosfera. Muita música boa para você. Eu sou Luciana Lucena, a gente segue até às 10 da noite, curtindo a programação da sua Educadora FM 107.5. Vamos então com Marisa Monte, Beija Eu, de Arnaldo Antunes, Lindsay e Marisa.

Essa foi Gal Costa cantando Brasil, de Cazuza, Jorge Israel e Nilo Romero. Teve A Tocha com Carlinhos Brown, Da Favela pro Asfalto, de Oz, de Rafael Dias e Raoni Gomes. JP com os Gilsons, Feito a Maré, de JP. E agora são 7:13. 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Vamos seguindo a Sonosfera então, agora com Gilberto Gil e Ed Mota, O Eterno Deus Mudança, de Gil.

0: Nurse Barclay com Crazy, também teve Astra Plane com Passatempo de Gabriel Sanches, Lucas Pereira e Sávio Magalhães, Moreno Veloso e Quito Ribeiro na canção Mais Alguém, interpretada e cantada por Roberta Sá. Agora são 7:28. Eu sou Luciana Lucena, me despeço de você. Na sequência tem Na Muvuca, logo depois Outros Baianos e depois ainda Mixtape. É muita coisa bacana, muita música diversa, de qualidade para você aqui na sua rádio educadora da Bahia. Educadora FM, fica com a gente.
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Buarque com Fernanda Porto cantando Roda Viva de Chico. Teve Dendê Dub com Bagaça de Original, Dom Lito e Dundum Afolab. Johnny Hooker cantou Beija-Flor de Chechel. E você que curte arte, cultura, educação, informação, você não pode perder o Multicultura que vai ao ar de segunda a sexta ao meio-dia. E agora a gente segue com a Sonosfera aqui na sua 107.5 Educador FM, trazendo Down Pain, You Don't Love Me, No, No, No.

0: Você curtiu Asas, música de Tato, interpretada por Mascavo. Teve também Elpidio Bastos com Preto e Branco de Elpidio e Hildon cantando O Pierrot, A Lua e o Mar de Hildon e Pepeu Gomes. Agora 7:58 e logo depois do intervalo você fica com Na Muvuca, conexão, influência digital, informação e diversidade que supera as fronteiras do rádio. É Nininha apresentando e você fica com a gente.
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Uau! O Namuvuca tá começando aqui na Educadora FM pra te levar pra uma viagem sonora alto astral. Você já tá ligado, né? Eu sou Nininha, a drag queen mais babadeira do seu rádio, meu amor. E caso você não me conheça, me procura lá no Instagram, @Nininha. Só cuidado pra não se apaixonar, porque a negona é bonita, bebê. E pra dar início ao seu rolê da melhor forma, vamos ouvir Deixa Molhar, de Raquel Reis, e em seguida, Melhor Lugar, de Jorge Vercillo. Solta o som.

0: Aqui no Namuvuca você ouve os sucessos do momento. Na sequência você ouviu Tão Bem de Della Cruz, Meia Noite de Anitta e Doçura de Marina Sena. Só música massa que eu escolho todas elas pra vocês. E agora vamos de Perfil Musical.
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0: O perfil musical da semana é dedicado a Zé Vaqueiro, um cantor e compositor brasileiro de forró e piseiro que ganhou destaque nacional ao misturar forró tradicional com elementos modernos e românticos. Nascido no Ceará e criado no Pernambuco, começou sua trajetória musical ainda jovem, cantando em bares, festas e bandas regionais. A sua carreira explodiu nas redes sociais e plataformas digitais com músicas que rapidamente conquistaram milhões de reproduções. E com seu jeito simples, carisma e voz marcante, Zé Vaqueiro se consolidou como um dos principais representantes do piseiro e da nova geração da música nordestina no Brasil. E aqui na Muvuca você vai ouvir Cangote e Volta Comigo.

0: E aí, gostaram do perfil musical de Zé Vaqueiro? Você ouviu na sequência Coladinho, Meu Mel e Eu Tenho Medo. Grande sucesso desse fenômeno. Olha, meu povo, o Namuvuca vai pro intervalo rapidinho, mas já voltamos, viu? Coisa rapidíssima, não mude de estação.
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0: Tamo de volta aqui na Muvuca, meu amor. Tá gostando das músicas? Se perdeu em alguma, esqueceu de anotar o nome? Não se preocupe, bebê. Tem uma playlist super especial no Spotify que eu fiz pra vocês. É só procurar por programa na Muvuca, salvar, curtir, dar play. E o resto vocês já sabem. E agora, vamos vislumbrar novos horizontes. Aqui no Novos Horizontes toca de tudo, tudo que a cena independente tá produzindo e é muita gente talentosa, viu? Agora vamos ouvir Sinara com Mexe, Mexe, Maninha. Solta o som.

E vocês ouviram na sequência Checkmate de Aisha Kali e Fecha Comigo de Deja Ventura. E vamos de mais música aqui na Muvuca, meu amor. Vamos ouvir Deja Vu de Andriele Souza e Quero Ser Seu Amor de Simone e Simaria. Bora!

Você ouviu aqui na Muvuca Perdão Amor, de Ziane Martins, Cadê a Localização de Thierry e Vem Doce, de Vanessa da Mata. Que mistura gostosa, diga aí minha gente, e é nessa energia gostosa que a gente se despede por hoje, mas lembrando a vocês que semana que vem tem mais. E se quiser ouvir outras edições do Na Muvuca, é só baixar o aplicativo ou entrar no site educadorfm.ba.gov.br. E a ideia cheque do dia é: as coisas dão certo e errado o tempo todo. Não se prenda! Fiquem ligados na Rádio Educadora, onde a música independente da Bahia ganha destaque. Aqui é a Nininha desejando a todos uma ótima noite e que a música continue a embalar a vida de cada um de vocês. E é por isso que a Rádio Pública da Bahia é a única a te dizer diariamente que ela é sua,

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